0: La sangre de Cristo nos guarde para la vida eterna.
1: Amén.
0: Amén.
2: That's it.